0: sobre esse segundo.
1: Ajuda o pai solteiro, amigo!
2: É o piso,
3: Isa, agora você vai amar. Põe um quilo de uva, você?